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Ser artista não é querer estar na moda, é olhar à roda e ver o mundo inteiro ser verdadeiro. Não é olhar para fora enquanto não se olha para dentro, não ser cinzento, não ser perfeito, bem vestido ou requintado, mas trazer o bem ao peito. É ser inteiro, ser imperfeito, delicado, por vezes desafinado. 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Não é o quase estar perfeito que faz a obra ter sentido, é sentir no ventre o filho. 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

0: São 7 horas. 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
1: Bom dia. Boa quarta-feira.
2: Os dias da história. Um acontecimento histórico por cada um dos 365 dias do ano. Os dias da história. Uma compilação de Paulo Jorge de Sousa Pinto com edição de Daniel Vieira. 3 de junho, 1910. Partida da expedição de Roald Amundsen ao Polo Sul. Partiu neste dia de Oslo, o navio que transportava a expedição norueguesa ao Polo Sul, composta por 5 homens e liderada por Roald Amundsen. Em janeiro de 1911, ancorou na chamada Baía das Baleias, na costa da Antártida, e iniciou o longo processo de preparação da viagem. Primeiro construiu uma base em terra, onde armazenou toneladas de alimentos, reservas e material. Depois, durante as semanas seguintes, fez várias viagens ao longo da rota para o Polo, com o objetivo de depositar mantimentos em diversos pontos que seriam úteis como apoio à jornada final. Por fim, aguardou a passagem do inverno austral. A viagem decisiva foi iniciada a 19 de outubro. O grupo viajava com trenós puxados por cães, percorrendo entre 20 a 30 km por dia. A etapa final da marcha teve início a 25 de novembro, apenas com 3 trenós e menos de metade dos cães. O Polo Sul foi finalmente alcançado a 14 de dezembro, pelas 15 horas. Foi ali deixada uma bandeira da Noruega e uma tenda, onde depositaram algumas cartas e objetos destinados à expedição rival inglesa que se encontrava a caminho. 4 dias depois, a expedição iniciou a caminhada de regresso. Roald Amundsen tinha participado numa expedição anterior ao continente antártico e fora o primeiro a percorrer integralmente a passagem de Noroeste, ou seja, a ligação entre o Atlântico e o Pacífico pelo norte do Canadá. A sua expedição foi preparada e realizada em competição com outros exploradores numa espécie de corrida ao polo. A expedição do britânico Ernest Shackleton ficava a apenas 180 km do polo, 2 anos antes, e Ronald Scott tinha em marcha um empreendimento com o mesmo objetivo que veio, porém, a ter um desfecho trágico. Amundsen só pôde comunicar ao mundo o seu feito ao chegar à Tasmânia, em março de 1912, quando enviou telegramas para Oslo e para Londres. Hoje, a chegada ao Polo Sul é celebrada como um feito conjunto dos dois rivais, com cujos nomes foi batizada a Estação Científica Norte-Americana, que ali existe desde 1956. 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

Leão está com a Rainha de Copas, que significa que pode contar com uma boa amiga. E o número da sorte é 49. Capricórnio, com o dependurado, que indica que terá de fazer alguns sacrifícios. O número da sorte é o 12. E Gêmeos, com o 6 de copas, que lhe diz que anda a pensar muito no passado. Vamos largar. O que já passou, já passou. E o número da sorte é o 42. Quanto a peixe, com o 10 de paus, que lhe diz para estar alerta, pois as coisas vão correr bem e você vai ter sucesso, está bem? Agora, podem não ser muito, muito, muito longos. Portanto, fique atenta ao que lhe vai acontecer e o seu número da sorte é o 32. Sagitário, com os enamorados, que significa que terá de tomar decisões importantes na sua vida. E você vai tomar. O número da sorte é o 6. Quanto a Touro, com o 5 de paus, que alerta para um possível fracasso. Tenha calma, os fracassos de hoje muitas vezes são as vitórias da manhã, está bem? O número da sorte é o 27. Aquário está com o 6 de paus, que anuncia ganhos no campo financeiro. E o número da sorte é o 28. Escorpião está com a Rainha de Ouros, que indica poder a nível profissional. Que coisa boa! O número da sorte é o 7. E Balança está com o 5 de Ouros, que alerta para uma possível perda. Portanto, atenção para não perder alguma coisa que você goste muito, está bem? O seu número da sorte é o 5. Caranguejo, com 9 de Copas, que aconselha que tem, portanto, uma vitória no amor. Portanto, dê mais atenção ao seu amor, é isso mesmo que aconselha. E o seu número da sorte é o 45. Já a Virgem está com o As de Ouros, que indica prosperidade financeira. Parabéns, você bem merece. E o número da sorte é o 1. E agora Carneiro com o 2 de Paus, que alerta para não perder as oportunidades da vida. E o seu número da sorte é o 24.

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3: A Vila de Vouzela vai reviver a tradicional celebração do Corpo de Deus, amanhã, feriado nacional, 4 de junho, com as ruas do Centro Histórico a serem decoradas com os habituais e vistosos tapetes florais. Os arranjos de flores serão instalados em zonas estratégicas, junto ao edifício do município e à Igreja Matriz, servindo de cenário e percurso para a solene procissão do Corpo de Deus, que está agendada para as 6 da tarde. O processo de elaboração dos tapetes, como começará logo ao início da tarde, promovendo o envolvimento direto e o trabalho conjunto da população local para manter viva esta antiga tradição do concelho. Ano após ano, as festividades continuam a atrair numerosos visitantes à Vila de Vouzela, consolidando-se como um momento de grande relevância a nível religioso, cultural e turístico para todo o município. O cartaz oficial das festas da cidade de São Pedro do Sul já foi lançado e promete transformar o concelho entre os dias 24 e 29 de junho, oferecendo 6 dias de celebração com muita música, cultura e animação para todas as idades. Para a edição de 2026, a organização já confirmou a presença de Nemanos no dia 24, da dupla de sucesso Calema, que subirá ao palco no dia 25, que se juntam a outros grandes nomes da música nacional, como Buba Espinho, dia 26, e o rapper Bispo e o DJ Cura, garantindo noites de ritmos intensos e muita energia, voltadas especialmente para o público mais jovem, isto no sábado, dia 27. O talento local também terá o seu espaço de destaque, com a estreia em palco do jovem músico sampedrense Samuel Tungono, também no sábado. Para além dos grandes concertos que prometem encher o recinto, o principal evento anual do concelho manterá vivas as suas mais ricas tradições culturais e gastronómicas. O emblemático desfile das marchas populares, que encherá as ruas da cidade de cor, coreografias e música tradicional, irá decorrer no domingo, dia 28, véspera do feriado municipal, data reservada para as habituais cerimónias de homenagem e para o encerramento dos festejos com um concerto pela Orquestra das Beiras. Com uma oferta diversificada, que inclui zonas de restauração, exposições e diversões, a autarquia assegura uma semana repleta de emoções, projetada para atrair tanto os residentes locais como os milhares de visitantes que anualmente rumam à região das Montanhas Mágicas. O município de Cargal do Sal tem a decorrer até 30 de junho o período de candidaturas à campanha anual de esterilização de animais de companhia. A iniciativa visa promover o controle da reprodução dos animais de companhia, prevenir o abandono de ninhadas indesejadas e contribuir para a diminuição do número de animais vadios ou errantes do concelho. Podem beneficiar desta medida, que assenta na atribuição de um cheque cirúrgico veterinário, os detentores de animais de estimação com 6 ou mais meses de idade que não se encontrem esterilizados. As candidaturas devem ser efetuadas através de formulário próprio, disponível no website do município ou presencialmente no balcão multisserviços localizado no resto-chão do edifício da Câmara Municipal. Para esclarecimentos adicionais, os munícipes podem contactar presencialmente o CROA, Centro de Recolha Oficial de Animais, ou através dos contactos oficiais. O município de Nelas procedeu recentemente à entrega de cerca de 90 novos cartões sénior a residentes do concelho, um marco que eleva para 1.030 o número total de beneficiários integrados neste projeto social. A medida funciona através de parcerias estratégicas estabelecidas com o tecido empresarial e entidades aderentes locais, devidamente identificadas, permitindo aos titulares o acesso a benefícios diretos e descontos em áreas cruciais do cotidiano, tais como saúde, psicologia, restauração, vestuário e serviços variados. De acordo com a autarquia, o cartão sénior constitui uma resposta social essencial, assente em 4 metas fundamentais: promover o bem-estar e a qualidade de vida na terceira idade, fomentar um envelhecimento ativo contínuo e, simultaneamente, valorizar e dinamizar o comércio local. Este documento é disponibilizado na forma totalmente gratuita e destina-se a todos os cidadãos residentes e ou naturais do Conselho de Nelas que tenham idade igual ou superior a 66 anos.
2: É tudo por hoje no nosso espaço de informação. Que a sua quarta-feira seja produtiva.
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0: hora de sabermos as previsões do estado do tempo para quarta-feira, dia 3 de junho. O IPMA prevê céu pouco nublado limpo, temporariamente com períodos de mais nubosidade no litoral a norte do Cabo Raso. Há a possibilidade de ocorrência de chuva fraca ou chuvisco no Minho ao final do dia. Vento fraco a moderado, sendo por vezes forte, até 40 km/h e com rajadas até 60 km/h no litoral oeste a sul do Cabo Carvoeiro, em especial a partir da tarde, e nas terras altas, em especial do centro e sul. Prevê-se pequena descida da temperatura mínima, mas pequena subida da temperatura máxima. As máximas previstas são de 21 graus para o Porto, 24 para Coimbra, 26 para Lisboa, 28 para Santarém e 34 para Faro.
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0: Amar é Este é o single que marca o primeiro encontro em canção de Sérgio Onze e Gisela João. O tema inédito conta com a música de André Santos e Rita Dias e letra de Irina Chitas. Sérgio Onze confessa que sempre admirou muito a Gisela João e quando começou a ouvir esta música a ganhar forma, sentiu imediatamente que a voz dela já habitava naquele lugar.
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0: São 8 horas. 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

0: acho que a gente faz parte de um grande teatro. Cada um tem o seu papelzinho e cada um tem o seu coringa gravado, guardado dentro da manguinha aqui, para fazer a sua canastra na hora precisa. Então, na medida em que isso possa ser feito, a gente preserva alguns dados para o futuro que ninguém apura.
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1: Olá, boa quarta-feira. É a 3 de junho que se comemora o Dia Mundial da Bicicleta. Os objetivos da data passam por promover o uso da bicicleta como meio de transporte, por destacar os seus benefícios e por chamar a atenção para os direitos dos ciclistas. Um meio de transporte que faz bem à saúde, é económico e é amigo do ambiente, para além de transmitir um sentimento de liberdade. Hoje damos parabéns a uma cantora, baixista, personalidade da rádio e atriz norte-americana. Completa 76 anos de idade. Chama-se Suzy 4, nascida como Susan Kay. Teve uma série de hits na década de 70 que encontraram maior repercussão na Europa do que na sua terra natal e um papel recorrente na sitcom popular americana Happy Days. O primeiro single de Suzy, Rolling Stone, não alcançou popularidade, exceto em Portugal, onde chegou ao top.

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2: Olá, olá, olá, caros amiguinhos! Sejam bem-vindos a mais um Cuidado que ele está na cozinha! Eu sou o Emanuel Moura e estou aqui preparadíssimo e prontíssimo e mais coisas neste superlativo que é acabadíssimo para lhe ensinar a fazer uma sopa fria de milho. Eu sei, as galinhas é que comem milho, mas nós, os seres humanos, mamíferos, bípedes, Homo sapiens sapiens, também comemos milho. Tá bem? Isto demora mais ou menos 30 minutos a fazer. Estas são as quantidades para 6 pessoas. Precisamos de 8 maçarocas de milho.
3: Eita, tu milho!
2: 100 gramas de courgette sem casca. 50 gramas de cebola. 250 gramas de iogurte natural. Um quanto baste de coentros frescos, uma colher de chá de sal, um quanto baste de pimenta e 2 colheres de sopa de azeite. Daquele muito virgem! Ora, então vamos à nossa preparação. Precisamos de começar por pré-aquecer o forno na função grill. Colocamos as maçarocas de milho no forno e deixamos cozinhar até estarem assim douradinhas. Depois retiramos o milho das maçarocas e reservamos uma maçaroca para cortar em fatias. De seguida, pomos no liquidificador o milho, a courgette e a cebola, previamente descascadas, o iogurte natural e trituramos tudo. Se ficar muito espesso, pode e deve juntar água. De seguida, adiciona os coentros a gosto, ponha sal, ponha pimenta e ponha o azeite, volta a triturar tudo e leva ao frio. Depois, sirva a sopa com a maçaroca que reservou, fatiada. Polvilhe com coentros picados e regue com o restante iogurte. É tão delicioso e completamente diferente daquilo que nós estamos habituados. Para voltar a ouvir esta e mais receitas, vá ao podcast da sua rádio que eu hei de lá estar para lhe dar muitas novidades. Eu hei de voltar depois para mais uma receita muito boa. Tchau.
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0: 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A Vila de Vouzela vai reviver a tradicional celebração do Corpo de Deus, amanhã, feriado nacional, 4 de junho, com as ruas do Centro Histórico a serem decoradas com os habituais e vistosos tapetes florais. Os arranjos de flores serão instalados em zonas estratégicas, junto ao edifício do município e à Igreja Matriz, servindo de cenário e percurso para a solene procissão do Corpo de Deus, que está agendada para as 6 da tarde. O processo de elaboração dos tapetes, como começará logo ao início da tarde, promovendo o envolvimento direto e o trabalho conjunto da população local para manter viva esta antiga tradição do concelho. Ano após ano, as festividades continuam a atrair numerosos visitantes à Vila de Vouzela, consolidando-se como um momento de grande relevância a nível religioso, cultural e turístico para todo o município. O cartaz oficial das festas da cidade de São Pedro do Sul já foi lançado e promete transformar o concelho entre os dias 24 e 29 de junho, oferecendo 6 dias de celebração com muita música, cultura e animação para todas as idades. Para a edição de 2026, a organização já confirmou a presença de Nemanos no dia 24, da dupla de sucesso Calema, que subirá ao palco no dia 25, que se juntam a outros grandes nomes da música nacional, como Buba Espinho, dia 26, e o rapper Bispo e o DJ Cura, garantindo noites de ritmos intensos e muita energia, voltadas especialmente para o público mais jovem, isto no sábado, dia 27. O talento local também terá o seu espaço de destaque, com a estreia em palco do jovem músico sampedrense Samuel Tungono, também no sábado. Para além dos grandes concertos que prometem encher o recinto, o principal evento anual do concelho manterá vivas as suas mais ricas tradições culturais e gastronómicas. O emblemático desfile das marchas populares, que encherá as ruas da cidade de cor, coreografias e música tradicional, irá decorrer no domingo, dia 28, véspera do feriado municipal, data reservada para as habituais cerimónias de homenagem e para o encerramento dos festejos com um concerto pela Orquestra das Beiras. Com uma oferta diversificada, que inclui zonas de restauração, exposições e diversões, a autarquia assegura uma semana repleta de emoções, projetada para atrair tanto os residentes locais como os milhares de visitantes que anualmente rumam à região das Montanhas Mágicas. O município de Carregal do Sal tem a decorrer até 30 de junho o período de candidaturas à campanha anual de esterilização de animais de companhia. A iniciativa visa promover o controle da reprodução dos animais de companhia, prevenir o abandono de ninhadas indesejadas e contribuir para a diminuição do número de animais vadios ou errantes do concelho. Podem beneficiar desta medida, que assenta na atribuição de um cheque cirúrgico veterinário, os detentores de animais de estimação com 6 ou mais meses de idade que não se encontrem esterilizados. As candidaturas devem ser efetuadas através de formulário próprio, disponível no website do município ou presencialmente no balcão multisserviços, localizado no resto-chão do edifício da Câmara Municipal. Para esclarecimentos adicionais, os munícipes podem contactar presencialmente o CROA, Centro de Recolha Oficial de Animais, ou através dos contactos oficiais. O município de Nelas procedeu recentemente à entrega de cerca de 90 novos cartões sénior a residentes do concelho, um marco que eleva para 1.030 o número total de beneficiários integrados neste projeto social. A medida funciona através de parcerias estratégicas estabelecidas com o tecido empresarial e entidades aderentes locais devidamente identificadas, permitindo aos titulares o acesso a benefícios diretos e descontos em áreas cruciais do cotidiano, tais como saúde, psicologia, restauração, vestuário e serviços variados. De acordo com a autarquia, o cartão sénior constitui uma resposta social essencial, assente em 4 metas fundamentais: promover o bem-estar e a qualidade de vida na terceira idade, fomentar um envelhecimento ativo contínuo e, simultaneamente, valorizar e dinamizar o comércio local. Este documento é disponibilizado na forma totalmente gratuita e destina-se a todos os cidadãos residentes e ou naturais do concelho de Nelas que tenham idade igual ou superior a 66 anos. É tudo por hoje no nosso espaço de informação. Que a sua quarta-feira seja produtiva.
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0: Está na hora de sabermos as previsões do estado do tempo para quarta-feira, dia 3 de junho. O IPMA prevê céu pouco nublado limpo, temporariamente com períodos de mais nubosidade no litoral a norte do Cabo Raso. Há possibilidade de ocorrência de chuva fraca ou chuvisco no Minho ao final do dia. Vento fraco a moderado, sendo por vezes forte, até 40 km/h e com rajadas até 60 km/h no litoral oeste a sul do Cabo Carvoeiro, em especial a partir da tarde, e nas terras altas, em especial do centro e sul. Prevê-se pequena descida da temperatura mínima, mas pequena subida da temperatura máxima. As máximas previstas são de 21 graus para o Porto, 24 para Coimbra, 26 para Lisboa, 28 para Santarém e 34 para Faro.
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Lola Young apresenta From Down Here, um novo single produzido por James Blake após um ano de forte crescimento internacional. Com uma abordagem pop alternativa e um registro intimista, o tema destaca-se pela sua atmosfera melancólica e envolvente, refletindo a identidade emocional característica da artista.

0: São 9 horas.
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1: Bom dia, boa quarta-feira.
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3: O Processo é um romance inspirado em factos reais que cruza história, resistência e paixão. Carolina recebe um pedido inesperado do seu tio Carlos, antigo preso político do tempo da ditadura. Ele precisa que ela consulte o seu processo da PIDE nos arquivos da Torre do Tombo para comprovar os anos de prisão. É a partir daqui que Carolina embarca numa verdadeira viagem no tempo, mergulhando fundo num passado que lhe era praticamente desconhecido. Os 7 volumes do processo destapam a brutalidade de um regime de repressão. Vigilância constante, delatores, interrogatórios e tortura. O mundo da resistência surge em toda a sua cruel realidade. O medo, a delação, a traição e as fragilidades daqueles que acabam por sucumbir perante a violência e as condições desumanas. Ao mesmo tempo, começa a surgir repetidamente o nome de uma mulher francesa associada ao tio. Quem seria ela? O que faria uma francesa envolvida com um resistente português? O que Carolina acaba por descobrir é uma história de paixão vivida em tempos conturbados, com o medo da prisão a espreitar em cada olhar e em cada pequeno descuido. Em paralelo, corre um outro processo, o nascimento de um livro. Da curiosidade nasce um envolvimento emocional. Do processo histórico emerge lentamente a matéria literária. À medida que Carolina aprofunda esta história de amor, novas perguntas surgem, muitas delas sem resposta imediata. Ao desenterrar o passado, ela oferece às gerações futuras a memória dos que sofreram, impedindo o silenciamento e o esquecimento.
4: O episódio de hoje foi sobre o livro O Processo, de Dulce de Sousa Gonçalves, da editora Gradiva, e contou com a leitura do podcast de Sara Cardoso, que é gestora de redes sociais da MIT Digital. Boas leituras!

Shannon é uma canção de 1976 de Henry Gross. Alcançou a posição número 6 na Billboard Hot 100 dos Estados Unidos, número 5 no Crashbox Top 100 e, embora tenha sido um sucesso muito menor no Reino Unido e Austrália, a canção alcançou a posição número 1 no Canadá e na Nova Zelândia. O single foi ouro nos Estados Unidos e no Canadá chegou até a número 1.

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14: Está no ar o News Flash com o essencial da informação para esta quarta-feira, 3 de junho. Hoje é dia de greve geral. O secretário-geral da CGTP, Tiago Oliveira, afirmou ontem que o protesto de hoje demonstrará a forte contestação dos trabalhadores contra as alterações à legislação laboral, acusando o governo de Luís Montenegro de manter uma atitude de arrogância e prepotência ao focar-se em quem fica impedido de trabalhar em dia de greve. A greve geral convocada pela CGTP contra o pacote laboral está a afetar fortemente o setor

0: dos transportes, provocando a supressão de vários autocarros, comboios e voos. Nos aeroportos de Lisboa, Porto e Faro já se registram diversos atrasos e cancelamentos, enquanto o Metropolitano de Lisboa interrompeu a sua operação logo na noite de ontem, pelas 11 horas. A saúde, as escolas e os municípios estão também fortemente afetados. Portugal tornou-se um dos primeiros 5 países europeus a concluir e anunciar um novo Plano Nacional de Restauro da Natureza, uma iniciativa resultante de um regulamento da União Europeia que prevê um investimento anual de 500 milhões de euros até 2030. Sob as orientações do Instituto da Conservação da Natureza e Florestas, o plano reúne mais de 400 medidas, incluindo a plantação de milhões de árvores por ano, surgindo numa altura em que a Ministra do Ambiente manifesta especial preocupação com o material combustível acumulado nas florestas após a passagem de recentes tempestades. Entretanto, a Ministra do Ambiente anunciou também, durante a apresentação do Plano Nacional de Restauro da Natureza, em Lisboa, que o Governo vai apresentar em breve um novo decreto-lei preparado em conjunto com o Ministério da Agricultura para reforçar ainda mais a proteção do lobo ibérico. Confrontada com as preocupações de 20 de associações ambientalistas, que na semana passada alertaram para possíveis riscos à salvaguarda da espécie, devido a alterações propostas ao Plano Estratégico da Política Agrícola Comum, a governante desmentiu quaisquer retrocessos e assegurou que os defensores do ambiente podem ficar descansados. A sociedade Ciresp está a exigir uma indemnização superior a 340 mil euros aos seus fornecedores devido às falhas graves registadas no sistema de comunicações de emergência durante um apagão em abril do ano passado, que deixou inoperacionais mais de 90% das antenas e o sistema de redundância por satélite durante algumas horas. Em contrapartida, a NOS rejeita qualquer responsabilidade pelas anomalias, garantindo o cumprimento integral dos contratos e argumentando que o desenho, a arquitetura e as decisões operacionais da rede são da exclusiva responsabilidade do próprio Ciresp. A injeção para cancros da cabeça e do pescoço, que apresentou resultados surpreendentes na destruição de tumores em ensaios clínicos internacionais, vai passar a ser testada em Portugal. Segundo o médico coordenador do ensaio, no país, a nova injeção será administrada a doentes de 5 unidades de saúde, os hospitais de Portimão, Gaia Espinho, Santa Maria, CUF Descobertas e Ipó Porto. Esta próxima fase global dos estudos envolverá um total de 500 doentes em vários países, abrangendo numa primeira fase pelo menos 15 pessoas em território nacional. O balanço final do ataque maciço da Rússia contra a Ucrânia aumentou para 23 vítimas mortais nas cidades de Kiev e de Dnipro. Após a conclusão dos trabalhos de busca na cidade industrial de Dnipro, onde o míssil destruiu completamente um edifício de habitação, as autoridades regionais confirmaram 16 mortos e 42 feridos, com o presidente da Câmara Local, Boris Filatov, a acusar a Rússia de utilizar munições de fragmentação para maximizar as baixas civis e de equipas de emergência. Na capital Kiev, o presidente da Câmara, Vitaly Klitschko, confirmou a morte de outras 7 pessoas, no que já é considerado o maior ataque russo nos últimos meses. Um ataque de drones e mísseis iranianos atingiu esta manhã um terminal do Aeroporto Internacional do Kuwait, resultando em várias pessoas feridas e em danos materiais significativos no edifício. Em resposta à ofensiva, descrita pelo governo do Kuwait como uma agressão iraniana criminal, a Autoridade-Geral da Aviação Civil suspendeu temporariamente os voos na infraestrutura e desviou outras ligações para aeroportos alternativos. Embora o número exato e o estado de saúde dos feridos permaneçam ainda desconhecidos, o Exército dos Estados Unidos adiantou que também interceptou, na madrugada de hoje, diversos drones iranianos que tinham como alvo bases militares naquele país. O presidente norte-americano Donald Trump desmentiu as informações avançadas pela agência de notícias iraniana Tasnim de que Teherã teria suspendido as conversações de paz com os Estados Unidos em retaliação pela ofensiva israelita contra o Hezbollah no Líbano. Através da rede Truth Social, Trump garantiu que as negociações continuam em curso e acontecem diariamente, contrariando o que classificou como notícias falsas, embora tenha salvaguardado que não se importaria caso os contactos fossem efetivamente interrompidos. foi essencial da informação para esta quarta-feira, 3 de junho. Tenha a continuação de um ótimo dia.
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Está na hora de sabermos as previsões do estado do tempo para quarta-feira, dia 3 de junho. O IPMA prevê céu pouco nublado ou limpo, temporariamente com períodos de mais nebulosidade no litoral a norte do Cabo Raso. Há possibilidade de ocorrência de chuva fraca ou chuvisco no Minho ao final do dia. Vento fraco a moderado, sendo por vezes forte, até 40 km/h e com rajadas até 60 km/h no litoral oeste a sul do Cabo Carvoeiro, em especial a partir da tarde, e nas terras altas, em especial do centro e sul. Prevê-se pequena descida da temperatura mínima, mas pequena subida da temperatura máxima. As máximas previstas são de 21 graus para o Porto, 24 para Coimbra, 26 para Lisboa, 28 para Santarém e 34 para Faro.

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0: Que Mar é Este? É o single que marca o primeiro encontro, em canção, de Sérgio Onze e Gisela João. O tema inédito conta com a música de André Santos e Rita Dias e letra de Irina Chitas. Sérgio Onze confessa que sempre admirou muito a Gisela João e quando começou a ouvir esta música a ganhar forma, sentiu imediatamente que a voz dela já habitava naquele lugar.
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0: São 10 horas. 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

Muito bom dia para todos os ouvintes da VFM. Sejam bem-vindos a mais um programa de rádio que vamos dar início dentro de minutos, mais alto e mais além. Mais alto e mais além está aqui na sua companhia de segunda a sexta-feira, das 10 até ao meio-dia. E hoje, neste programa, vamos dar um saltinho, e vamos ver se tem neve ou não, à Serra da Estrela. Hein? Vamos ouvir a música tradicional e popular portuguesa da Serra da Estrela, daquela zona, São Romão de Coronado, enfim, da Covilhã, daquela zona toda tão bonita. E nós sabemos que quem nunca visitou a Serra da Estrela, acho que deve fazê-lo, pelo menos para ficar a saber aquilo que temos no nosso país. Mas eu dir-lhe-ei mais ao longo do programa: abaixa-te ao Serra da Arga, ó Serra Alta, quero ver a Covilhã, quero ver o meu amor que anda no peso da lã. E vamos já começar com a música da Serra da Estrela, que é aquela mais bonita, e vamos ter aqui os cantares tradicionais da Serra da Estrela, o grupo de folclore Os Pastores de São Romão. Eles aqui vão estar. Pastores de São Romão, Serra de...

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São quadras e cantigas populares da Serra da Estrela. E agora, um abraço é pouco. Dois não são demais. Três é o que eu quero. Dá-me três abraços, meu amor, que eu depois canto-te uma cantiga, está bem? Canto-te uma cantiga e, se tu quiseres que eu te cante uma cantiga da Serra da Estrela, é lá que está para mim, para ti. Um abraço é pouco. Dois, eu quero. Três, existe.

Muito bem, então um abraço não é demais, dois é pouco, toma lá mais três, porque toma lá o terceiro, porque é a conta certa, não é? E agora um fado virado, mas eu quero divulgar um pouco mais os pastores de São Romão. A composição da parte instrumental, olha, é flauta de pastor, concertinas, gaita de beiços, banjo, bombo, ferrinhos, violas, acordeões, cantadores, 26 dançantes e figurantes. Danças e cantares e trajes são autênticos daquela região da Serra da Estrela. E agora vamos ouvir aqui assim um fado virado, virado mesmo, mesmo, mesmo, mesmo, mesmo, para a neve. Não sei se está neve lá em cima, agora já está um bocadinho mais quente. Ah, não vale a pena ir à Serra da Estrela para ver neve, ver as paisagens, isso é que é o interessante. Vamos continuar na Serra da Estrela. Fado virado.

É o folclore da Serra da Estrela que nós estamos aqui a oferecer-vos estes cantares, estas quadras populares. E já sabe que a Serra da Estrela é uma serra bonita. É a serra mais alta de Portugal, quase 2 mil metros de altura. Terreiro de São João, terreiro dos namorados, onde se juntam à noite solteiros e casados, e amigados, e tudo. Toda a gente se pode juntar no terreiro de Santo António. Pois é, o Santo António é o santo casamento. É verdade. Ah, já estamos no mês dos santos populares. Pois é, ai, nem me tinha lembrado disso. Já estamos no mês em junho. Estamos em junho. Terreiro de Santo António, terreiro dos namorados, onde se juntam à noite solteiros, casados, amigados e outras coisas terminadas em ados, como divorciados também. Também se podem juntar. Vamos ouvir esta canção. Vem correndo para o norte, que é para te salvares. Que bom.

Mais uma canção por aqui vai passar dos Pastores de São Romão. Eles cantam as cantigas da sua zona, da Serra da Estrela, quadros populares e que nós hoje estamos aqui a divulgar. É Tizé, de onde é que veio Tizé e a Timaria? Vem cheinhos de frio? Não, qual frio, qual carapuça? Eu venho da Serra da Estrela. Pronto, muito bem, era isso que eu queria saber, de onde é que vinha.

E já passamos a primeira, o lado A deste disco muito antigo, mas muito antigo mesmo. E portanto nós estivemos aqui com a Serra da Estrela em destaque.

E vamos continuar a apresentar o lado B deste disco antigo, Quadras Populares, dos Pastores de São Romão. Toda a vida fui pastor, toda a vida guardei gado. Tenho uma nódoa no peito de me encostar ao cajado. A senhora do desterro traz o menino na mão, vem trazer as suas graças à vila de São Romão. Que bonito, que bonito. Estes são quadras populares, acompanhadas de boa música. Vida de pastor. A vida de pastor é uma vida que custa a viver. Mas cantando esta canção, não custa nada. E vamos ouvi-la. Vida de pastor.

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1: Oh, meus amigos, esta canção Vida de Pastor é tão bonita, tão bonita. A Senhora do Desterro, que traz o menino na mão, vem trazer as tuas graças à Vila de São Romão. E a vida de pastor? Toda a vida fui pastor, toda a vida guardei gado. Tenho uma nódoa no peito de me encostar ao cajado. E aqueles assobios que ouviram na canção Vida de Pastor, tão bonitos, é o suficiente para juntar o rebanho todo. O cão a ladrar também, da Serra da Estrela, que é uma raça tão bonita, e ele, cão da Serra da Estrela, é tão amigo, do seu pastor, é isso mesmo. Olha, se não se importam, eu vou passar outra vez esta canção que eu gosto de ouvir. Ela é tão bonita, parece que entra para o nosso coração dentro, quando estamos na Serra da Estrela, a receber ar puro, a ficar deliciado com a paisagem que nos rodeia, o céu azul, o ar puro que se respira na Serra da Estrela. É o nosso país, é o nosso Portugal.

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1: E para terminar estas canções da Serra da Estrela, dos pastores de São Romão, que aqui tivemos na nossa companhia nesta primeira hora do programa de hoje, a Folha da Macieira.

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Meus amigos, estamos a chegar ao final da primeira hora do programa de hoje, Mais Alto e Mais Além. Vamos até ao meio-dia. A primeira hora está completa e vamos fazer um pequenino intervalo, uma pausa musical, aqui com o acordeão, bonita esta música, do Rodrigo Maurício, e voltamos depois para a segunda hora, ok? E vamos continuar com folclore, com grupos de... da nossa música tradicional portuguesa, do nosso país, do Minho, ao Algarve.

0: São 11 horas. 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

Meus queridos ouvintes, já cá estamos na segunda hora do programa de hoje. E já sabe que nesta segunda hora vamos continuar com o folclore do nosso país. Maio Moço, Canto Maior, é o título deste CD com canções tradicionais de folclore do nosso país. E de lá de cima. De lá de cima já sabe do que é que eu estou a falar, não é? Já sabe que é do Minho, é daquela zona do Minho bonita. Bem, vai ficar na nossa companhia. Muito obrigado por estar novamente connosco. E vamos a eles. Maio Moço,

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Maio Moço é o folclore, do Minho que por aqui está a passar. Mas vamos para a última canção do Maio Moço, porque não quero de maneira nenhuma saturar os ouvintes sempre com o mesmo género de música, folclore. É certo que há ouvintes que estão capazes de estar uma hora ou duas sem ouvir e não se cansam, mas outros ao fim de meia horita, pá, muda, se não mudas tu, mudo eu. Pois, mas então vou mudar eu, está bem? Mas vamos ouvir a última canção do Maio Moço, Canto Maior.

0: Que canção bonita e engraçada, hein? Diga lá.
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0: Muito bem, ora vamos então mudar de música. Vamos ter aqui agora sucessos do Festival da Canção Portuguesa. E por aqui vão desfilar 6 canções que você vai identificar com certeza, porque os festivais da canção em Portugal têm por objetivo a competição e têm em vista a promoção, os prémios e a divulgação que lhes é dada através dos meios de informação, neste caso concreto, a televisão, o de conseguir simultaneamente uma melhoria da qualidade da matéria-prima às canções. Assim se faz em qualquer parte do mundo, e Portugal não é exceção. Foi por isso que, a partir de 1964, a RTP começou a organizar, a nível nacional, um concurso que se destinava, concurso da canção portuguesa, que se destinava a escolher a canção que representaria Portugal no concurso ou no festival da Eurovisão. E foi a coisa melhor que se podia ter feito. E eu tenho aqui estas canções num LP gravado antigamente, logo após a que as canções eram escolhidas e eram exibidas ou ouvidas pelo público, e o público escolhia e depois ia para a Eurovisão e tal. Agora é diferente, pronto. E então, por ser diferente, é que eu entendi passar estas canções que você vai recordar aqui no programa de hoje. Vamos ver se é possível. Olha, Oração, de António Calvário.

São canções gravadas há muitos anos em long play, LP. É um disco que tem muitos anos e que se gravavam as canções que depois iriam concorrer, olha, não sei para onde. Eu isso não estou muito dentro disto, mas as canções conheço perfeitamente. E agora a terceira canção, O Vento Mudou, de Eduardo Nascimento, são vozes e canções que nós estamos hoje aqui a recordar, sucessos do Festival da Canção. Isto vale a pena ouvir. Isto é um LP, um long play, um disco com 12 canções, 6 do lado A e 6 do lado B, e concorreram exatamente ao nosso o Festival da Eurovisão. Concorreram só uma canção. Eu não sei em que ano é que elas concorreram, porque não tenho aqui elementos para isso, mas o certo é que vamos continuar a ouvir. Eduardo Nascimento, O Vento Mudou.

E agora, onde vais, rio que eu canto? Sérgio Borges. Recorda-se desta canção e das que já ouviu?

E vamos para a última canção. Só seis que eu vou passar. Vem o caminheiro, Manuel Vargas. Canções do Festival da Canção Portuguesa.

0: Manuel Vargas e esta canção bem bonita, Vem o Caminheiro. Passei 6 canções deste LP muito antigo, antes de 1964 que isto foi gravado, porque estas canções ainda devia ser apurada uma para depois ir para o Festival da Eurovisão. Mas o Festival da Eurovisão é a minha opinião. Espero que os ouvintes não fiquem melindrados com aquilo que eu digo. O certo é que, para mim, foi uma vergonha. O Festival da Eurovisão este ano foi uma vergonha. Eu não gostei, tenho direito à minha opinião, por isso estamos em liberdade, e o certo é que, olha, para já, toda a iluminação do Festival da Eurovisão até complicava com a nossa vista. Pelo menos a mim fazia-me impressão. Uma vez era uma cor, depois era outra. Depois apareciam os gajos mascarados, todos vestidos, pá. Eles não cantavam, eles berravam, gritavam, pá. Como que a insultar tudo e todos, pá. Isto é uma vergonha. Isto é que é música. Então isto é que é música. Ah, meu Deus, pronto, pá. Sigamos para a frente e para finalizar o programa. Ai, Festival da Eurovisão é bom porque só dá uma vez por ano. Ai, se desse todos os meses eu não via nem um, nem metade. Então, estás de folga ou estás de...
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0: Eu pensei que estivesses de férias.
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0: Pronto, já sei, obrigado, para por aí. Bom, meus amigos, estamos a chegar ao final do programa de hoje, um pouquinho variado, que agora eu vou fazer exatamente assim. E o telefone toca. Pronto.

Meus queridos ouvintes, muito obrigado por terem estado na nossa sintonia. Estamos a chegar ao final de mais um programa de rádio, Mais Alto e Mais Além, que está aqui na sua companhia de segunda a sexta-feira, das 10 até ao meio-dia. E hoje tivemos música da Serra da Estrela, os Pastores de São Romão e também sucessos do Festival da Canção e o Maio Moço, um grupo também de música tradicional portuguesa do Minho, Maio Moço. E é assim que nós chegamos ao final. Espero ter-lhe agradado inteiramente com a música que ouviu e marcamos encontro para amanhã, às 10. Está bem? Está combinado? Às 10, eu cá estou. Espero que quem chegar primeiro, espera um bocadinho. Se eu chegar primeiro, eu espero por si. Se o amigo ouvinte chegar primeiro, espero por mim. Pronto, muito bem. Está tudo bem. Continuação do bom dia para todos vós. Obrigado pela vossa companhia. E fiquem bem. Até amanhã. Obrigado. Obrigado. Bom dia.

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6: Está no ar o News Flash com o essencial da informação para esta quarta-feira, 3 de junho. Hoje é dia de greve geral. O secretário-geral da CGTP, Tiago Oliveira, afirmou ontem que o protesto de hoje demonstrará a forte contestação dos trabalhadores contra as alterações à legislação laboral, acusando o governo de Luís Montenegro de manter uma atitude de arrogância e prepotência ao focar-se em quem fica impedido de trabalhar em dia de greve. A greve geral convocada pela CGTP contra o pacote laboral está a afetar fortemente o setor dos transportes, provocando a supressão de vários autocarros, comboios e voos. Nos aeroportos de Lisboa, Porto e Faro já se registram diversos atrasos e cancelamentos, enquanto o metropolitano de Lisboa interrompeu a sua operação logo na noite de ontem, pelas 11 horas. A saúde, as escolas e os municípios estão também fortemente afetados. Portugal tornou-se um dos primeiros 5 países europeus a concluir e anunciar um novo Plano Nacional de Restauro da Natureza, uma iniciativa resultante de um regulamento da União Europeia que prevê um investimento anual de 500 milhões de euros até 2030. Sob as orientações do Instituto da Conservação da Natureza e Florestas, o plano reúne mais de 400 medidas, incluindo a plantação de milhões de árvores por ano, surgindo numa altura em que a Ministra do Ambiente manifesta especial preocupação com o material combustível acumulado nas florestas após a passagem de recentes tempestades. Entretanto, a Ministra do Ambiente anunciou também, durante a apresentação do Plano Nacional de Restauro da Natureza, em Lisboa, que o Governo vai apresentar em breve um novo decreto-lei preparado em conjunto com o Ministério da Agricultura para reforçar ainda mais a proteção do lobo ibérico. Confrontada com as preocupações de 20 de associações ambientalistas, que na semana passada alertaram para possíveis riscos à salvaguarda da espécie, devido a alterações propostas ao Plano Estratégico da Política Agrícola Comum, a governante desmentiu quaisquer retrocessos e assegurou que os defensores do ambiente podem ficar descansados. A sociedade Siresp está a exigir uma indemnização superior a 340 mil euros aos seus fornecedores devido às falhas graves registadas no sistema de comunicações de emergência durante um apagão em abril do ano passado, que deixou inoperacionais mais de 90% das antenas e o sistema de redundância por satélite durante algumas horas. Em contrapartida, a NOS rejeita qualquer responsabilidade pelas anomalias, garantindo o cumprimento integral dos contratos e argumentando que o desenho, a arquitetura e as decisões operacionais da rede são da exclusiva responsabilidade do próprio Siresp. A injeção para cancros da cabeça e do pescoço, que apresentou resultados surpreendentes na destruição de tumores em ensaios clínicos internacionais, vai passar a ser testada em Portugal. Segundo o médico coordenador do ensaio, no país, a nova injeção será administrada a doentes de 5 unidades de saúde, os hospitais de Portimão, Gaia Espinho, Santa Maria, CUF Descobertas e Ipó Porto. Esta próxima fase global dos estudos envolverá um total de 500 doentes em vários países, abrangendo numa primeira fase pelo menos 15 pessoas em território nacional. O balanço final do ataque maciço da Rússia contra a Ucrânia aumentou para 23 vítimas mortais nas cidades de Kiev e de Dnipro. Após a conclusão dos trabalhos de busca na cidade industrial de Dnipro, onde o míssil destruiu completamente um edifício de habitação, as autoridades regionais confirmaram 16 mortos e 42 feridos, com o presidente da Câmara Local, Boris Filatov, a acusar a Rússia de utilizar munições de fragmentação para maximizar as baixas civis e de equipas de emergência. Na capital Kiev, o presidente da Câmara, Vitaly Klitschko, confirmou a morte de outras 7 pessoas, no que já é considerado o maior ataque russo nos últimos meses. Um ataque de drones e mísseis iranianos atingiu esta manhã um terminal do Aeroporto Internacional do Kuwait, resultando em várias pessoas feridas e em danos materiais significativos no edifício. Em resposta à ofensiva, descrita pelo governo do Kuwait como uma agressão iraniana criminal, a Autoridade Geral da Aviação Civil suspendeu temporariamente os voos na infraestrutura e desviou outras ligações para aeroportos alternativos. Embora o número exato e o estado de saúde dos feridos permaneçam ainda desconhecidos, o Exército dos Estados Unidos adiantou que também interceptou, na madrugada de hoje, diversos drones iranianos que tinham como alvo bases militares naquele país. O presidente norte-americano Donald Trump desmentiu as informações avançadas pela agência de notícias iraniana Tasnim de que Teherão teria suspendido as conversações de paz com os Estados Unidos em retaliação pela ofensiva israelita contra o Hezbollah no Líbano. Através da rede Truth Social, Trump garantiu que as negociações continuam em curso e acontecem diariamente, contrariando o que classificou como notícias falsas, embora tenha salvaguardado que não se importaria caso os contactos fossem efetivamente interrompidos. E foi o essencial da informação para esta quarta-feira, 3 de junho. Tenha a continuação de um ótimo dia.
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2: Olá, olá, olá, caros amiguinhos! Sejam bem-vindos a mais um Cuidado que ele está na cozinha! Eu sou o Emanuel Moura e estou aqui preparadíssimo e prontíssimo e mais coisas neste superlativo que é acabadíssimo para lhe ensinar a fazer uma sopa fria de milho. Eu sei, as galinhas é que comem milho, mas nós, os seres humanos, mamíferos, bípedes, homo sapiens sapiens, também comemos milho. Está bem? Isto demora mais ou menos 30 minutos a fazer. Estas são as quantidades para 6 pessoas. Precisamos de 8 maçarocas de milho.
3: Eita, tu milho!
2: 100 gramas de courgette sem casca. 50 gramas de cebola. 250 gramas de iogurte natural. Um quanto baste de coentros frescos, uma colher de chá de sal, um quanto baste de pimenta e 2 colheres de sopa de azeite.
3: Daquele muito virgem!
2: Ora, então vamos à nossa preparação. Precisamos de começar por pré-aquecer o forno na função grill. Colocamos as maçarocas de milho no forno e deixamos cozinhar até estarem assim douradinhas. Depois retiramos o milho das maçarocas e reservamos uma maçaroca para cortar em fatias. De seguida, pomos no liquidificador o milho, a courgette e a cebola, previamente descascadas, o iogurte natural e trituramos tudo. Se ficar muito espesso, pode e deve juntar água. De seguida, adiciona os coentros a gosto, ponha sal, ponha pimenta e ponha o azeite, volta a triturar tudo e leva ao frio. Depois, sirva a sopa com a maçaroca que reservou, fatiada. Polvilhe com coentros picados e regue com o restante iogurte. É tão delicioso e completamente diferente daquilo que nós estamos habituados. Para voltar a ouvir esta e mais receitas, vá ao podcast da sua rádio que eu hei de lá estar para lhe dar muitas novidades. Eu hei de voltar depois para mais uma receita muito boa. Tchau.
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10: A Vila de Vouzela vai reviver a tradicional celebração do Corpo de Deus, amanhã, feriado nacional, 4 de junho, com as ruas do Centro Histórico a serem decoradas com os habituais e vistosos tapetes florais. Os arranjos de flores serão instalados em zonas estratégicas, junto ao edifício do município e à Igreja Matriz, servindo de cenário e percurso para a solene procissão do Corpo de Deus, que está agendada para as 6 da tarde. O processo de elaboração dos tapetes, como começará logo ao início da tarde, promovendo o envolvimento direto e o trabalho conjunto da população local para manter viva esta antiga tradição do concelho. Ano após ano, as festividades continuam a atrair numerosos visitantes à Vila de Vouzela, consolidando-se como um momento de grande relevância a nível religioso, cultural e turístico para todo o município. O cartaz oficial das festas da cidade de São Pedro do Sul já foi lançado e promete transformar o concelho

0: entre os dias 24 e 29 de junho, oferecendo 6 dias de celebração com muita música, cultura e animação para todas as idades. Para a edição de 2026, a organização já confirmou a presença de Nemanos no dia 24, da dupla de sucesso Kalema, que subirá ao palco no dia 25, que se juntam a outros grandes nomes da música nacional, como Buba Espinho, dia 26, e o rapper Bispo e o DJ Cura, garantindo noites de ritmos intensos e muita energia, voltadas especialmente para o público mais jovem, isto no sábado, dia 27. O talento local também terá o seu espaço de destaque, com a estreia em palco do jovem músico sampedrense Samuel Tungono, também no sábado. Para além dos grandes concertos que prometem encher o recinto, o principal evento anual do concelho manterá vivas as suas mais ricas tradições culturais e gastronómicas. O emblemático desfile das marchas populares, que encherá as ruas da cidade de cor, coreografias e música tradicional, irá decorrer no domingo, dia 28, véspera do feriado municipal, data reservada para as habituais cerimónias de homenagem e para o encerramento dos festejos com um concerto pela Orquestra das Beiras. Com uma oferta diversificada, que inclui zonas de restauração, exposições e diversões, a autarquia assegura uma semana repleta de emoções, projetada para atrair tanto os residentes locais como os milhares de visitantes que anualmente rumam à região das Montanhas Mágicas. O município de Carregal do Sal tem a decorrer até 30 de junho o período de candidaturas à campanha anual de esterilização de animais de companhia. A iniciativa visa promover o controle da reprodução dos animais de companhia, prevenir o abandono de ninhadas indesejadas e contribuir para a diminuição do número de animais vadios ou errantes do concelho. Podem beneficiar desta medida, que assenta na atribuição de um cheque cirúrgico veterinário, os detentores de animais de estimação com 6 ou mais meses de idade que não se encontrem esterilizados. As candidaturas devem ser efetuadas através de formulário próprio, disponível no website do município ou presencialmente no balcão multisserviços localizado no resto-chão do edifício da Câmara Municipal. Para esclarecimentos adicionais, os munícipes podem contactar presencialmente o CROA, Centro de Recolha Oficial de Animais, ou através dos contactos oficiais. O município de Nelas procedeu recentemente à entrega de cerca de 90 novos cartões sénior a residentes do concelho, um marco que eleva para 1.030 o número total de beneficiários integrados neste projeto social. A medida funciona através de parcerias estratégicas estabelecidas com o tecido empresarial e entidades aderentes locais devidamente identificadas, permitindo aos titulares o acesso a benefícios diretos e descontos em áreas cruciais do cotidiano, tais como saúde, psicologia, restauração, vestuário e serviços variados. De acordo com a autarquia, o cartão sénior constitui uma resposta social essencial, assente em 4 metas fundamentais: promover o bem-estar e a qualidade de vida na terceira idade, fomentar um envelhecimento ativo contínuo e, simultaneamente, valorizar e dinamizar o comércio local. Este documento é disponibilizado na forma totalmente gratuita e destina-se a todos os cidadãos residentes e ou naturais do concelho de Nelas que tenham idade igual ou superior a 66 anos. É tudo por hoje no nosso espaço de informação. Que a sua quarta-feira seja produtiva.
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1: Bom dia. Prontos para sentir a liberdade? Hoje, 3 de junho, celebramos o Dia Mundial da Bicicleta. Um convite a um estilo de vida mais ativo, ecológico e cheio de sorrisos. A bicicleta é um símbolo de saúde e sustentabilidade. Em Portugal, é mais que transporte, é sentir o vento, explorar a natureza e as cidades. Promove bem-estar e um futuro mais verde, transformando cada viagem numa aventura. Que este dia inspire a pedalar, mesmo que por um curto trajeto. Sinta a alegria e energia que só a bicicleta proporciona. Tenham um dia fantástico, cheio de movimento e inspiração.
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0: São 13 horas.
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0: São 15 horas.
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0: São 16 horas. 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

Olá, viva, seja bem-vindo. Estamos a arrancar com mais um AB Play, é o nosso habitual espaço de 2 horas com destaque para a música nova. E arrancamos com Vizinhos, vizinha do primeiro andar.

Ana Bacalhau e Mimicate juntaram-se para uma colaboração inédita, de onde nasceu o novo single, Tipicamente Casados. Dificilmente outras artistas casariam tão bem quanto esta dupla neste tema. Ambas partilham da experiência de estarem há muitos anos com os seus mais que tudo e, em Tipicamente Casados, falam disso com propriedade numa canção despretensiosa e bem-humorada que retrata vivências e sentimentos partilhados com os quais muitos vão certamente identificar-se. 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
1: Elisa edita Incoerente, o seu segundo álbum de originais. O disco reúne 10 canções, entre elas os temas já conhecidos Asas, Como é Fraco o Coração, com Tiago Nogueira, É a Tua Vez e Conversar. Estou Bem é o novo single que acompanha o lançamento do álbum.

Bidi Bam Bam é o novo single de Blaya, editado através da Universal. A faixa, escrita e interpretada em colaboração com a lenda do jazz Maria João e composta pela dupla com João Barradas, une dancehall e elementos de forró e explora uma história profundamente pessoal. O percurso dos pais de Blaya, que vindos do Brasil deixaram a família para trás e atravessaram o Oceano Atlântico a caminho de Portugal rumo à estabilidade que até então não tinham encontrado.

Cristina Clara está de volta aos lançamentos com Bonança, o primeiro single do seu próximo disco, cuja edição está prevista para outubro deste ano. Depois do primeiro álbum Lua Adversa, de 2021, a artista inaugura um novo ciclo criativo, no qual se destaca a forma como pensa a canção enquanto território de memória, circulação e reinvenção, interpretada em dueto com António Zambujo.

0: Mar é Este? É o single que marca o primeiro encontro em canção de Sérgio Onze e Gisela João. O tema inédito conta com a música de André Santos e Rita Dias e letra de Irina Chitas. Sérgio Onze confessa que sempre admirou muito a Gisela João e quando começou a ouvir esta música a ganhar forma, sentiu imediatamente que a voz dela já habitava naquele lugar.
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Lola Young apresenta From Down Here, um novo single produzido por James Blake após um ano de forte crescimento internacional. Com uma abordagem pop alternativa e um registro intimista, o tema destaca-se pela sua atmosfera melancólica e envolvente, refletindo a identidade emocional característica da artista.

Calma é o mais recente single de Buley, um retorno ao som urbano que marcou o início do seu trajeto e que o aproxima das suas origens. A canção fala-nos de uma forma como experiências de vida nos podem trazer a capacidade de mantermos a calma em momentos de tensão. O tema reflete também o momento que vive atualmente. No meio da rápida ascensão da sua carreira, o artista procura manter o foco e continua a construir um caminho próprio rumo ao seu primeiro álbum de originais.

Mariana Aleixo apresenta Genes, o álbum de estreia da artista, composto por 11 temas originais, escritos, compostos e produzidos pela própria artista. O disco chega como um projeto conceptual, centrado na transformação emocional, na identidade e na emancipação feminina. Em Genes, essa identidade ganha forma através de uma fusão entre o pop contemporâneo e referências à música portuguesa e ibérica, cruzando elementos de fado, flamenco, ritmos africanos, latinos e música popular portuguesa.

0: Já vamos continuar o destaque para a música nova. Para já vamos fazer uma pausa, um intervalo. Antes disso ainda vamos ficar à escuta de mais música, como é o caso da próxima, de Mia Benita com Murta. Dá-me a mão.
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0: São 17 horas. 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

Pizarro. Olá, estamos de regresso. Segunda etapa do AB Play desta semana. Temos pela frente mais música nova para destacar e ainda vamos espreitar a tabela dos 10 mais tocados em Portugal. O regresso é feito com Ouvi Dizer, Matilde Jacob.

Ella Talbert abre um novo capítulo na sua carreira com Hasta el fin del mundo, um single que marca uma era mais autêntica, mais real e menos perfeita. Inspirada pelos tempos incertos que vivemos atualmente, ela encontrou na música um refúgio e transformou este tema numa carta aberta dedicada às pessoas que mais ama. Com uma mensagem emotiva e próxima, a artista convida o público a reconectar-se com aquela pessoa com quem iria até ao fim do mundo.

0: Fica é o novo single de Carlos Félix. A canção pop, com uma estética eletrónica, foi escrita pelo artista em colaboração com Rita Nof e apresenta uma reflexão sobre relações intensas e ambíguas. Com este novo single, o cantor e compositor não pretende contar uma história no sentido tradicional da palavra, mas antes traduzir um estado. Fica, acrescenta Carlos Félix. Após a estreia discográfica com Um Amor Assim e Quero Ir, o novo tema reforça a identidade artística pop do cantor, compositor e ator.
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1: Já voltamos à música nova. Antes disso, ainda vamos dar uma espreitadela pelas 10 músicas mais tocadas em Portugal. Para já, ficamos ainda com Maria Leitão. Mais um dia.

0: Olá, cá estamos nós para atualizar a tabela dos 10 mais tocados em Portugal. Na tabela que se apresenta pela frente, não há grandes novidades. Ainda assim, vai ser já a seguir atualizada. Top mais. Posição 10, queda de 2 lugares para 1, 2, 3, Zarco. Manteve a posição número 9, Sienna Spyro, Maybe.
1: Número 9.

0: Oitavo posto da nossa contagem para Sombra, Back to Friends, caiu 2 lugares. A subir, 3 posições. Algo de mim, Pablo Alborán, está em 7º.
1: Número 7.

Aqui em dois lugares temos Yaritza com Sua Essência. O Inamorado está em sexto. Posição 5 para uma queda de 3, Amigos Coloridos, Bandidos do Cante. E a posição 4 é para uma subida de 3 posições. O Dangerously, de Olivia Dean, está na 4ª posição.

0: Manteve o terceiro posto, Kiss Me, de Maru. A posição 2 é para uma subida de 3 lugares, Alex Warren com Ordinary. Continua a liderar Gun, Gun, Gun, David Guetta, Teddy Swims, Tones and High.
1: Número 1.

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Atriz e cantautora Inês Marques apresenta agora o primeiro single, Saber é que Sabe. O original surge como cartão de visita para a nova faceta artística e o EP de estreia, com lançamento previsto para o segundo semestre deste ano. Escrita e composta pela própria, produzida por Joana Rodrigues, com arranjos de guitarra de Beatriz Madruga e direção vocal de Carolina Viana, Saber é que Sabe é uma balada folk-pop sobre escolher ficar ou compreender a dor de ir embora por amor para preservar algo maior do que nós.

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1: Para celebrar o mês, desde o lançamento do terceiro disco-livro e em plena época de floração, a Mão Verde apresenta o tema Jacarandás. Numa canção contagiante, fala-se sobre a importância da organização e participação popular na defesa do que é fértil, colorido e vivo em cidades cada vez mais cinzentas, higienizadas e geridas de forma tecnocrática.

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2: Duplex para a música de Filipa Biscaia. No final desta hora de emissão, ficamos com Ilusão e Cravos para a Festa. Voltamos para a semana com mais música nova. Tudo bom?

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0: São 18 horas. 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
3: A Vila de Vouzela vai reviver a tradicional celebração do Corpo de Deus, amanhã, feriado nacional, 4 de junho, com as ruas do Centro Histórico a serem decoradas com os habituais e vistosos tapetes florais. Os arranjos de flores serão instalados em zonas estratégicas, junto ao edifício do município e à Igreja Matriz, servindo de cenário e percurso para a solene procissão do Corpo de Deus, que está agendada para as 6 da tarde. O processo de elaboração dos tapetes, como começará logo ao início da tarde, promovendo o envolvimento direto e o trabalho conjunto da população local para manter viva esta antiga tradição do concelho. Ano após ano, as festividades continuam a atrair numerosos visitantes à Vila de Vouzela, consolidando-se como um momento de grande relevância a nível religioso, cultural e turístico para todo o município. O cartaz oficial das festas da cidade de São Pedro do Sul já foi lançado e promete transformar o concelho entre os dias 24 e 29 de junho, oferecendo 6 dias de celebração com muita música, cultura e animação para todas as idades. Para a edição de 2026, a organização já confirmou a presença de Nemanos no dia 24, da dupla de sucesso Calema, que subirá ao palco no dia 25, que se juntam a outros grandes nomes da música nacional, como Buba Espinho, dia 26, e o rapper Bispo e o DJ Cura, garantindo noites de ritmos intensos e muita energia voltadas especialmente para o público mais jovem, isto no sábado, dia 27. O talento local também terá o seu espaço de destaque, com a estreia em palco do jovem músico sampedrense Samuel Tungono, também no sábado. Para além dos grandes concertos que prometem encher o recinto, o principal evento anual do concelho manterá vivas as suas mais ricas tradições culturais e gastronómicas. O emblemático desfile das marchas populares, que encherá as ruas da cidade de cor, coreografias e música tradicional, irá decorrer no domingo, dia 28, véspera do feriado municipal, data reservada para as habituais cerimónias de homenagem e para o encerramento dos festejos com um concerto pela Orquestra das Beiras. Com uma oferta diversificada, que inclui zonas de restauração, exposições e diversões, a autarquia assegura uma semana repleta de emoções, projetada para atrair tanto os residentes locais como os milhares de visitantes que anualmente rumam à região das Montanhas Mágicas. O município de Cargal do Sal tem a decorrer até 30 de junho o período de candidaturas à campanha anual de esterilização de animais de companhia. A iniciativa visa promover o controle da reprodução dos animais de companhia, prevenir o abandono de ninhadas indesejadas e contribuir para a diminuição do número de animais vadios ou errantes do concelho. Podem beneficiar desta medida, que assenta na atribuição de um cheque cirúrgico veterinário, os detentores de animais de estimação com 6 ou mais meses de idade que não se encontrem esterilizados. As candidaturas devem ser efetuadas através de formulário próprio, disponível no website do município ou presencialmente no balcão multisserviços localizado no resto-chão do edifício da Câmara Municipal. Para esclarecimentos adicionais, os munícipes podem contactar presencialmente o CROA, Centro de Recolha Oficial de Animais, ou através dos contactos oficiais. O município de Nelas procedeu recentemente à entrega de cerca de 90 novos cartões sénior a residentes do concelho, um marco que eleva para 1.030 o número total de beneficiários integrados neste projeto social. A medida funciona através de parcerias estratégicas estabelecidas com o tecido empresarial e entidades aderentes locais devidamente identificadas, permitindo aos titulares o acesso a benefícios diretos e descontos em áreas cruciais do cotidiano, tais como saúde, psicologia, restauração, vestuário e serviços variados. De acordo com a autarquia, o cartão sénior constitui uma resposta social essencial, assente em 4 metas fundamentais: promover o bem-estar e a qualidade de vida na terceira idade, fomentar um envelhecimento ativo contínuo e, simultaneamente, valorizar e dinamizar o comércio local. Este documento é disponibilizado na forma totalmente gratuita e destina-se a todos os cidadãos residentes e ou naturais do concelho de Nelas que têm

0: tenham idade igual ou superior a 66 anos. É tudo por hoje no nosso espaço de informação. Que a sua quarta-feira seja produtiva.
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0: São 19 horas. 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

0: acho que a gente faz parte de um grande teatro. Cada um tem o seu papelzinho e cada um tem o seu coringa gravado, guardado dentro da manguinha aqui para fazer a sua canastra na hora precisa. Então, na medida em que isso possa ser feito, a gente preserva alguns dados para o futuro que ninguém é bobo, não é, meu bem?
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Da cidade de Bray, na Irlanda, chega-nos Fionn Regan com o tema Up Into the Rafters. São os minutos iniciais de mais uma sessão da Cool Pé das Estrelas, que esta semana abriu com o inglês Ed Harcourt e o álbum Here Be Monsters, de 2001. Como sempre, a emissão é de Jorge Cravo e daqui a pouco viremos Emily Haynes and the Soft Skeleton. Mas para já, from Scotland, Mr. Mike Scott. Boa noite, seja bem-vindo.

Um dos passatempos preferidos do nosso autor convidado desta noite é sentar-se confortavelmente, colocar os auscultadores e ouvir músicas inspiradoras em repeat. Rui Almeida propõe-nos para hoje dois textos redigidos através deste exercício. Depois dos Bush, ficaremos a conhecer o primeiro, Feridas de Amor, concebido ao som de Running Up That Hill, de Kate Bush.

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São os finais do tema My Girl the Horse dos norte-americanos Fences. Mantemo-nos em Seattle para iniciar a reta final da emissão de hoje, recuperando a memória de um dos grandes ídolos dos anos 90. No passado dia 5 de abril, completou-se o 32º aniversário do falecimento do líder dos Nirvana, Kurt Cobain. Recordámo-lo no álbum ao vivo lançado póstumamente a 1 de novembro de 1994, ano da sua morte.

Way Out There, de Lord Huron, a trazer-nos até às despedidas. A Culpa é das Estrelas é um programa de Jorge Cravo, emitido na Terra Nova FM e na VFM, todas as semanas, à quarta-feira e ao domingo. Renovo o convite para que nos façam chegar os vossos textos através do e-mail culpadasestrelas.radio@gmail.com. Os de hoje chegaram-nos de Aveiro e foram da autoria de Rui Almeida. Muito em breve a gravação desta emissão já estará disponível online e o respectivo link poderá ser encontrado nas nossas páginas das redes sociais. Despeço-me com a promessa de regressar na próxima semana com mais músicas e outras palavras. No final deixo-vos com You Don't Know How Lucky You Are, de Keaton Anson. Boa noite.

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